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1: 923.
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1: 10h22.
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1: 10h46.
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1: Marília. 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

Terminou de novo, né? Isso eu já sabia que ia acontecer. E sei até a sequência como vai ser. Se liga aí.

0: deixa baixinho, hein? 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
1: Tchê, tchê, tchê!

0: Oxô, faz barulho, faz barulho aí!
1: Faz barulho, 11:43.

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1: 1h25.
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0: Ave Maria. Que música maravilhosa, antiga essa.
1: 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Né?

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1: 1:45.
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1: 319.
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0: Muito obrigado, gente. Muito obrigado.
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0: 5:22.
1: Deus, nosso Pai, que sois todo poder e bondade, dai força àqueles que passam pelas provações. Dai a luz àqueles que procuram a verdade e ponde no coração do homem a compaixão e caridade. Deus, dá ao viajor a estrela guia, ao doente o repouso, a criança o guia, o órfão o pai. Senhor, que a vossa bondade se estenda sobre tudo o que criaste. Piedade, Senhor, para aqueles que não vos conhecem. Esperança para aqueles que sofrem. Que a vossa bondade permita aos espíritos consoladores derramarem por toda a parte a paz, a esperança e caridade. Deus, um raio, uma faísca do vosso amor pode abrasar a terra. Deixai-nos beber nesta fonte de bondade fecunda e infinita, e todas as lágrimas secarão, e todas as dores acalmar-se-ão. Um só coração, um só pensamento subirá até vós, como um grito de reconhecimento e amor. Como Moisés sobre a montanha, nós vos esperamos com os braços abertos. Ó bondade, ó beleza, ó perfeição, e queremos de alguma sorte merecer a vossa misericórdia. Deus, dai-nos a força de ajudar o progresso espiritual, a fim de subirmos até vós. Dai-nos a caridade pura, dai-nos a fé e razão, e dai-nos a simplicidade que fará de nossas almas um espelho, onde refletirá a vossa divina imagem. Você, amigo e ouvinte da Liberal FM, acredite na força, no poder e no amor de Deus, para que possa se levantar todas as vezes que cair. Diga sempre a você mesmo: vou conseguir superar todas as dificuldades. Serei um vencedor, pois sou filho do Deus vivo, o Rei do Universo.
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1: 5:40.
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1: hein? É, Zé Ventinho, lá, né, do Pajeú, ele, quando veio casar, aí fazia assim, disse, Zé Ventinho, entra pra cá pra casar. Ele disse, não, senhor, casa de camelo.

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1: 6 horas.
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0: doutora. É o seguinte. Olha, doutora, eu não matei aquele homem, não, senhora.
1: Tu não é filho de boa família, que tu foi lá pra festa, encheu a cara de cachaça e matou o homem.
0: Matei não, doutora, eu só dei um risquinho. É que meu quissé tava enferrujado, o couro do busto do homem arrinou, armaria. Ele morreu, foi de bucho inchado, doutora.
1: Não foi nada disso não, porque eu tava lá, vi tudo e tu devia dizer, era assim.
0: Assim como, doutora?
1: Seu delegado, diga a vossa senhoria, eu só pedi uma

0: isso comigo, não.
1: É isso mesmo.
0: Uma acusação dessa eu tô lascado. Doutor.
1: Sim.
0: A senhora é tão bonita desse jeito. Tem coragem de ver um caba como eu na cadeia?
1: Tu não é filha de boa família.
0: Poxa, isso é preconceito, é? Vamos fazer um negócio?
1: Vamos lá.
0: Eu vou cantar junto com a senhora. Se der certo, eu vou tocar sanfona o resto da vida pra senhora de graça, tá?
1: Vamos ver lá.
0: Então vamos embora.
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1: 6:41.
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0: Libera FM, agora são pontualmente 7 horas.
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Muito bom dia para você ligado conosco na 99,5. Começa agora mais um programa, Uma Hora com o Rei Roberto Carlos.

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1: Muito bom dia para você ligado conosco na 99,5. Começando por aqui mais um campeão de audiência, mais um campeão aqui na 99,5 Rádio Liberal FM. A gente agradece demais pelo carinho da audiência. Muito prazer, eu sou Antônio Carlos, fico com você até as 8h30 da manhã, trazendo as melhores músicas, as melhores canções, as melhores letras. Você escuta aqui na 99,5.
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1: Com a sua participação pelo nosso Libzap 996005000, participa, manda alô para quem você quiser e vamos estar trazendo tudo ao vivo aqui no nosso programa. Mensagem 30 segundos, 20, 30 segundos para a gente poder atender o máximo de ouvintes possível, tá bom?
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1: Nesta manhã fria, né? Agradável demais, pelo menos para mim. Aqui no pé da Serra do Araripe, hoje 27 de junho de 2026. Você ainda tá enroladinho aí no seu cobertor, né? Você que está curtindo o friozinho gostoso. Para iniciar bem demais o nosso programa, esse clima frio, agradável. Não há nada melhor do que começar com um delicioso café da manhã. Café da manhã na cama. Uma presença daquela pessoa que a gente ama. É, temos que começar assim.

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0: É clássico aqui no programa Momento com o Rei Roberto Carlos. Antes, começamos bem demais a nossa sequência com o Portão e também Café da Manhã. Já são 7:17. Olha, abraçando toda a região do Araripe ligado conosco. Muito, mas muito obrigado pelo carinho da audiência. Hoje é feliz demais de ter vocês aqui conosco. Quero mandar um abraço, um alô aí para toda a turma lá na Coab. Coab 1, Coab 2, Jardim Rocha, Jardim Miranda. Sempre ligados conosco, tá bom? Vamos para os nossos ouvintes, vamos lá. O nosso primeiro ouvinte de hoje, muito bom dia.
2: Olá, bom dia, tô em Carlos. Aqui quem fala é mais de quatro na Serra do Oito d'Água. Então, Carlos, bota a música com o Roberto Carlos. Eu te darei o céu, meu bem. E eu ofereço para meu esposo Zé de Bira, ofereço para minhas filhas, meus filhos, para todas as minhas noras, meus netos e todos que estiver ouvindo, minhas cunhadas e meus cunhados. E todos que estiver ouvindo, tchau. Fique com Deus.
0: Bom dia, obrigado pelo carinho da audiência. Olha, mandar um abraço para a Terezinha, rapaz. Terezinha, Enésio. Todo mundo ouvindo nosso programa. Agora ela tá, eles estão lá no sítio Baixa Fria, né? Terezinha, eu me lembro muito, Terezinha, na época que eu estudava. É, passava muito por lá. Um colega de aula meu, Bento, morava lá, sempre passava por lá. Família, um abraço, viu, Terezinha, para você, para seus filhos. Né? Para todo mundo, obrigado pelo carinho da audiência. Ela mandou um alô para Edna, manda um alô para os seus filhos, para os seus irmãos, Edna, seu Gil, Laura e família, lá no sítio Baixa Fria, e também para o seu esposo Enésio. Alô, Enésio, um abraço para você, meu irmão. Obrigado pelo carinho da audiência. Quem mais? Olá, Carlos, aqui é Negro. Cacilinha, quero pedir a música de Roberto Carlos, Luz Divina, para me ouvir. Ok, valeu, obrigado pelo carinho da audiência. Quem mais?
3: Bom dia, tô em Carlos, eu sou Tita da Serra da Caponca. Estou passando para pedir música de Roberto Carlos. Hoje eu tive um sonho mais bonito que eu sonhei toda a minha vida, para oferecer todos os meus filhos, meus netos, toda a minha família Trindade. E aqui está gerando forte por aí. Bom dia, Tita. Sou Tita da Serra da Caponca. Tchau.
0: Bom dia, obrigado pelo carinho da audiência. É, rapaz, gelinho chegou, né? Mas ontem não foi só gelinho, não. E aqui em Pubi tem uma senhora chuva, viu? Ontem a gente esteve aqui no São João das Tradições, animando, né, a nossa junina, a Zabumbá. E quero mandar um abraço para todos aí da Zabumbá, né? Ontem estivemos aqui no São João das Tradições. Muita gente. E... graças a Deus, presente também a chuva, né? Que bom, que bom. Obrigado pelo carinho da audiência. Quem mais?
4: Bom dia, Antônio Carlos. Bom dia para você e todos os ouvintes liberal. Aqui é Negona. Hoje eu quero pedir a música de Roberto outra vez. Eu ofereço para você. Mário Macarrão e Senhorinha Impubi, Toninha Impubi, Cia de Pedro Trindade, Diego Araripina, Ivoneta na Serra da Rancharia, Giovanni de Santa Cruz, Cleudo Gaguinho, Naélio, Cícero Manoim, Cícero Massapê, para Maria de Socorro na Volta, para na Ilha, Socorro Esmeralda no Peba, Antonieta no Jatobá, Valizoso Cleonice Marisa em Santo Antônio, e para a Samara, Chico César, o Beg, todos os ouvintes que estiverem ouvindo na Liberal. Tenham um bom dia, um bom sabadão para você e todos os ouvintes.
0: Obrigado. É a Negona. Olha, quero mandar um abraço também para toda a turma lá na Vila Francineto, ouvindo o nosso programa. A gente agradece demais. Também lá em Timorante, Jonas lá em Timorante, oferecendo música de Roberto Carlos e Não Vou Deixar Você Tão Só, oferecendo para sua mãe, para toda a sua família, ouvindo o nosso programa. Obrigado pelo carinho da audiência. de tão longe. A gente agradece demais, demais, demais. Vamos de música? Essa eu gosto demais. Essa. Roberto Carlos. E não vou deixar você tão só. 7h21. Muito bom dia.

0: Aí mais uma sequência do nosso programa, bem longa, né? Bem longa. Curtimos aí Nossa Senhora e também Eu Te Darei o Céu, Meu Bem, outra vez, Guerra dos Meninos e Não Vou Deixar Você. Então só. Já são 7:43, muitos ouvintes por aqui e a gente vai seguindo atendendo todos os nossos ouvintes. Muito bom dia.
1: Alô, meu carro aqui é Ceará do Citaltim. Eu já amo mulher de 40, precisa. Amada liberal, tem bom em Cacete Nova, né? Ciro Alvão, Raimundão, Assisim, Prince Galita, Tony dos Santos, a Chico Peixoto, Machante de Paúba, meu amigarinho, Sabaló do Carvão, a Vanderlan Cabeleireiro. Todo mundo está ouvindo esse maravilhoso programa. A Joãozinho do Moído, a Zé de Adelina. E todo mundo está ouvindo esse maravilhoso programa.
0: Bom dia, obrigado pelo carinho da audiência. Bom dia, bom dia. Manda uma música. Bom dia, Júnior. Manda uma música pra nós. Neto Zeba, Zé Sá, Aurena Galvão. E Aurena, né? Aurena Galvão, Noêmia, todos no sítio Baixa Fria. Obrigado. É a Alessandra. Obrigado pelo carinho, Alessandra. Um abraço pra todos. Nos ouvindo aí no sítio Baixa Fria. Mais ouvintes? Tem sim. Bom dia, bom dia, bom dia. É a Francisca da Paz. Horas. Bom dia.
2: Bom dia, Antônio Carlos. Hoje eu gostaria de ouvir Rotina. Vai para você, para meu esposo Afonso, para Lenier, da Regina Feitosa, Maria Venilice do Veludo, lá na Serra da Matinha. Antônio Bruno em Cacimba Nova, Zé Marinho e Dona Luz da Lagoa de Dentro, das Neves de Lombar, Tereza Lenilda José na Lagoa Trancada. Tenha um bom dia. Tchau.
0: Bom dia. Francisca da Paz, eu sou o nosso programa. Quem mais?
3: Bom dia, Antônio Carlos. Que é neguinho do Sítio Fortuna. Estou aqui ouvindo o programa do Rei e queria que tu passasse aí a música Rotina. Ofereço aí pra minha mãe, que sábado passado eu pedi, mas você não tocou. Pra minha mulher, Nega, pra minha irmã Cleide, pra todo mundo aqui da comunidade. Toque mesmo, cabra velho. Um abraço, bom trabalho.
0: Um abraço, obrigado pelo carinho da audiência. Você manda um abraço, não sei se é o mesmo sítio, né? Mas para meu amigo Ramon, rapaz. Ramon, depois que virou fazendeiro, vem na rua só de passagem, né, Ramon? Um abraço, meu irmão, obrigado. Ei, irmão, é um dos meus amigos mais antigos, né? Muitos anos de amizade, eu, ele e o irmão dele, João Leno. Conheço há muitos anos, né? Meus amigos há muitos, uma das minhas amizades mais antigas, né? E duradouras, verdadeiras. Um abraço, meu amigo Ramon. Não sei como é que chama ele aí, deve ser Ramon Fazendeiro, né, Ramon? Agora? Deve ser, deve ser. Bom dia, quem mais?
4: Eu estou em Cala, eu sou Cícero do Sítio Manuíno. Hoje eu vou mandar um bom dia para o meu esposo, que é o Francisco, meus filhos, meus irmãos, Negona, Nioricuri, Amara, em Bodocó, minha sogra Maricite Cupim. Meu Jean Francisco no Sítio Caribe para você. A música pode ser qualquer um, do Roberto Carlos. Tenha um bom dia.
0: Bom dia, obrigado. Quem mais? Meu amigo Guri! Não é, Guri? Estão deixando você participar do debate com ela, não, foi? O que está acontecendo? Me explique. França da Rua botou moral, não foi? França da Rua, libera o homem, rapaz. Ele não vai apostar mais, não.
5: Bom dia, meu amigo Zé Carla, que é Guri Alencar do Sítio Antigo. Quero ver a música do rei aí. Luz que me ilumina o caminho, me ajuda a seguir. Oferecer para minha esposa, França da Rua, minha filha Cecília, minha filha Letícia. Para você, meu grande profissional. E tome chuva, que aqui tá chovendo, meu amigo. Tô em casa. E para todos que estão ouvindo aí. Um abraço, tchau.
0: Valeu, meu amigo Guri, do nosso programa. Quem mais?
6: Bom dia, Pai Carceira, se da Serra do Piqui. Essa música com o Roberto Carco, Nas Crianças Saírem de Fera. Ofereço para a Fanca no Cito Carneiro, para a Amada Liberal. Ofereço para minha irmã Nilma na cidade de Bogocó, Mário da Goma. Ofereço para Heraldo na Serra da Matinha. Ofereço para dona Francisca e Juscela, na Serra do Mulungu. Ofereço para meus dois filhos, meus três netos, meu genro e meu esposo Osmar. E ofereço para Heraldo na Serra da Matinha, ofereço para você e para todos da rádio. E um bom dia e um bom trabalho. Deus abençoe.
0: Bom dia, obrigado pelo carinho da audiência. Já são 7:49. Vamos de música? De música. Roberto Carlos, Rotina, aqui na 99,5.

0: Aí, quando as crianças saírem de férias, é a música, sabe de quem também, rapaz? Alô, dona Mariosa, um cheiro pra senhora, tá bom? Ela adora essa música. Um cheiro, dona Mariosa, pra todas suas
1: filhas. Diogenol, o azulzinho que te
0: falta. Pra todo mundo, tá bom? Orba. Da Liberal, agora são 8:02.
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0: Já estamos de volta com o programa Uma Hora com o Rei Roberto Carlos, aqui pela 99,5. Vamos atender os nossos ouvintes, tempo voando, daqui a pouquinho tem Manhã Liberal Especial de sábado. Vamos lá.
1: Bom dia, Antônio Carlos. Quem fala aqui é Chapolin do Sítio Croatá. Bodocó,
0: Pernambuco.
1: Gostaria que você colocasse uma música pra mim aí de Roberto Carlos, Mulher Pequena. Pra me oferecer a minha esposa, meus quatro filhos. Oferecer a meu genro, minha nora. O William do Figurif lá na Paúba. Reginaldo França e família. E amado da Liberal em Bolocó, e principalmente para você que é um ótimo locutor. Bom dia, um bom sábado, com muita saúde e paz para você e sua família.
0: Bom dia, valeu, Chapolin. Bom dia, passa aí a música de Roberto Carlos, esse cara sou eu. Zé do Som, da Serra dos Felicianos, Araripe, Ceará. Valeu, Zé do Som, obrigado pelo carinho da audiência, quem mais? Bom dia, Antônio Carlos. Estou aqui, Sítio Alho, Bolocó, ouvindo a programação. Linda Alves. Sou fã de Roberto. Qualquer música é bem-vinda. Ofereço ao meu marido, Paulo Cunha, e meu filho, Paulo Isaac. Beleza, valeu. Obrigado pelo carinho da audiência. É a Linda Alves, tá? Vamos tocar daqui a pouco a música para vocês, tá bom? Quem mais? Bom dia.
2: Bom dia, Antônio Carlos. Sou Laeta, aqui da Padre Tanque Novo, Boricuri. Gostaria que você passasse a música de Roberto Carlos, Verde e Amarelo. Para nós, todos os brasileiros, né? Segunda-feira, estamos aí, então nós temos que ter fé, né? Vai ser nós.
0: Deus quiser, se Deus quiser. Se quiser. Deus vai abençoar que esse ex é nosso. Quem mais? A gente agradece pelo carinho da audiência. Deixa eu ver aqui. Bom dia, bom dia.
3: Bom dia. Bom dia, Antônio Carlos. Aqui é Lourdinho, Bolocó. Eu gostaria de ouvir a música de Roberto Carlos. Tem coisas que a gente não tira do coração. Para oferecer para todos vocês que fazem essa maravilhosa rádio, principalmente para você. Tenha um bom dia, abençoado por Deus.
0: Bom dia, obrigado pelo carinho. Vamos de música? Vamos lá. Vamos com a música para muitos mais bonita de Roberto Carlos. Para outros, a mais mentirosa. Eu prefiro ficar com a mais bonita, né? Roberto Carlos, Esse Cara Sou Eu. Música que foi tema de novela Salve Jorge, da Rede Globo. 8:08, muito bom dia.

0: isso é Roberto Carlos. Tem coisas que a gente não tira do coração. Aqui pela 99,5. De ouvintes, vamos de ouvintes, porque o tempo tá voando por aqui. Olá, bom dia, Antônio Carlos. Mando um alô para todos na comunidade do sítio São Bento. Dia 2 já começa os festejos de São Bento. É Gerisvaldo Siqueira, lá do sítio São Bento, participando conosco. Valeu, Gerisvaldo. Bom dia, bom dia, bom dia.
1: Suleide, aqui sítio Meleiro. Passa uma música para mim com Roberto Carlos, Vivendo por Viver. Ofereço para meu esposo, Ailton, para meus filhos, para minhas duas filhas, para toda a minha família e para você, que é um ótimo locutor. Tenha um bom dia.
0: Bom dia, obrigado pelo carinho da audiência. Clássico. Vou te dizer uma coisa. Uma das músicas mais belas do rei Roberto Carlos. Vivendo por Viver. Quem mais? Vou dar um abraço para Francisca, lá da Serra da Inveja. Bom dia, obrigado. Quem mais?
2: Bom dia, Antônio Carlos. Como é que tá as coisas, Antônio Carlos? Estou aqui no. Moro aqui no sítio Bajaú, né? Sou ali o flamenguista, né? Como é que tá as coisas?
0: Tudo na paz. Obrigado pelo carinho da audiência, rapaz. Um abraço para todos lá no sítio Bajaú. Olha, dia como hoje, não é dia pra gente vir trabalhar, não, viu? É dia pra gente estar em casa, na cama. Um cafezinho quente. É. E para vocês que estão, assim como eu estou dizendo, ouvindo o programa Momento com o Rei. Claro, claro. Olha, quero mandar um abraço para o seu Luiz Carlos, vulgo Luiz Dedão. Um abraço para o senhor, obrigado pelo carinho da audiência. Não conheço pessoalmente, né? Não conheço pessoalmente, mas um abraço para o senhor, obrigado pelo carinho da audiência. É o pai do nosso amigo Berg de Alves. Não liga não, mulher. Não atrapalha tudo aqui. O Berg diz que é Luiz Bonitão. Propaganda de filho, né? Propaganda de filho. É isso mesmo, é assim mesmo. Bom dia.
3: Bom dia, Antônio Carlos. É a Francisca do sítio Meleira. Antônio Carlos, eu gostaria de ouvir a música de Roberto Carlos, Esse Cara Sou Eu, e oferecer para meu esposo Zequinha, meu filho João Carlos, meu filho João Vitor.
0: Não, mulher. Perdi o áudio aqui. Só um minuto.
3: Tito, meu filho Marcos, minha filha Cícia no sítio Lagoa de Dentro, o esposo dela Deus, pra o amar e pra você, que é um ótimo locutor. Um bom dia.
0: Bom dia, obrigado pelo carinho da audiência. Bom dia, meu patrão. Manda um alô pra Pedrinho do Sertão, na fábrica de Irineu Placas. Valeu, Pedinho. Obrigado pelo carinho da audiência. Quem mais? Bom dia. Bom dia. Ederson do sítio Furna, Bodocó. Manda uma música aí pra Ailane, Anderson Júnior, Breno. Ailane, minha filha, adora seu programa. Adora esse programa. Obrigado pelo carinho da audiência, tá? Valeu. Obrigado pela participação. Bom dia, é o José participando conosco, obrigado pelo carinho. Bom dia, Antônio Carlos, passa a música Mulher de 40 para oferecer à dona do barraco. Que amanhã fazer 7 anos que estamos juntos. Eu sou José Carlos, aqui no bairro Santo Antônio. Olha, é o Zé Carlos que tá dizendo, tá? A dona do barraco. Vou começar a chamar minha excelentíssima assim também, né? Valeu, José Carlos, ouvindo o nosso programa. Daqui a pouco a gente toca Mulher de 40, tá bom? Bom dia, bom dia, bom dia.
4: Toca minha música, o velho pai. Oi, Antônio Carlos, bom dia.
0: Bom dia.
4: É Maria Gonçalves, da Vila Bom Jardim, Bodocó.
0: Bom dia, Maria.
4: Eu queria uma música do velho pai. Felicito para todo mundo que estiver ouvindo, todo mundo que tem seu pai que já se foi. O meu já se foi, mas eu tenho muito ele no meu coração. Mas toque mesmo, viu? Tenha um bom dia. Deus abençoe. Toca minha música. música, o velho pai.

0: Valeu, obrigado pelo carinho da audiência. Quem mais?
1: A Bahia também, viu? Mas me fico sem outro, não. Pedi a 20 para ir para lá ontem, não passou. Passa a minha outra, que eu tô pedindo, viu? Tudo gostosa. Até toda vez que eu pensar ele, ele não passa a minha, se quiser, viu? Passa a minha, que eu não perdo só o programa de vocês, viu? Mas que você deu mesmo, né? Bora, meu filho, passa minha música.
0: Qual é a sua música? Qual é a sua música pra gente tocar? Diga aí. Ó, Chico César, vou tocar a música da mulher, viu, Chico? Quem mais? Bom dia!
2: Bom dia, Antônio Carlos. Sou Gislene, aqui da Vila São Francisco, aqui em Bodocó. Gostaria de ouvir com Roberto Carlos. Eu quero apenas uma mesa só para curtir mesmo nesse dia gostoso de chuva. Um bom dia abençoado.
0: Bom dia, obrigado pelo carinho da audiência.
3: Eu tô de olho no molhão, eu tô em quartas.
0: É o Anderson Júnior, um abraço, cara. Obrigado. Vamos participar, vamos ganhar. Já são 8 horas mais 28 minutos. Eu vou ficando por aqui agradecendo a você pelo carinho da audiência. Muito, mas muito obrigado pelo carinho. A gente se vê na segunda-feira com o programa Debate Bola e no próximo sábado com mais um programa Uma Hora com o Rei Roberto Carlos. A todos, um ótimo sábado, abençoado por Deus, que Deus nos proteja, Deus nos guie, que Ele seja sempre a nossa força. A todos, muito obrigado e até próximo sábado, se Deus quiser. Tchau, gente!

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0: aí, tá todo mundo preparado? É sabadão e a partir de agora a gente começa mais uma programação pela sua 99,5, a sua rádio liberal de toda a região. Bom dia!
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0: Meu povo, bom dia, bom dia, bom dia, bom dia! Da manhã, mais 45 minutos, estamos chegando, hein? É sabadão por aqui, sabadão finalmente chegou, sabadão, seu lindo, seja bem-vindo! Hoje é sabadão e começou o dia daquele jeito, hein, Oricuri? Já começa o dia concordando com número, gênero e grau com Antônio Carlos, que hoje, de fato, deveria ser um dia daqueles que a gente poderia ficar um pouquinho mais à cama, né? Começou naquele climazinho europeu, tá chovendo em Uricuri, pelo menos chuviscando muito forte. Tempo muito nublado, que daqui da Rádio Liberal, que é primeiro andar, não dá nem pra gente ver a serra, né? Aonde fica a nossa antena. Então, o dia hoje promete ser daquele jeito, naquele clima agradável. Parece que já é se despedindo aí do mês de junho, né? Que já estamos aí no final, hoje dia 27 de junho. E hoje a previsão é da máxima de 27 graus, ou seja, a máxima já deve ficar aí naquele climazinho bem legal. E a mínima de 21 graus. A previsão de chuva para hoje. Como tá acontecendo nesse momento em Uricuri, né? Como minha avó costumava dizer, hoje é aquele clima em que você pega o sombrinho e o clima tá favorável para você ir resolver as coisas na rua logo cedo, né? Hoje, sabadão, é dia de feira livre em Uricuri. Então, para você que tá na feira livre,

trabalha muito mais do que a gente que tá aqui na labuta, né? Muito bom dia onde quer que você se encontre, porque a partir de agora a gente tá começando a nossa festa mais ou menos assim, ó. Da manhã, mais 47 minutos. Muito bom dia, muito prazer. A partir de agora sou eu, hein? Berg Diel contigo aqui nos comandos da sua melhor.

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Que a gente começou agora o nosso programa. Muito bom dia pra você, Jauricuri, de toda a região. Tá nos escutando, tá participando através do 96005000. Vou dar um abraço bem especial pra Nação Junina, a quadrilha Craques do Sertão, as quadrilhas aqui de Jauricuri, Unidos da Roça, lá do Sítio Cancelas, meu amigo Dilcinho, Marcelo. Um abraço pra toda a turma. Ontem começou aqui em Jauricuri concurso de quadrilhas, que acontece tradicionalmente lá na Praça Frei Damião, e ontem a prefeitura realizou na sua primeira parte o concurso de quadrilhas, que ficou muito bonito por demais e uma organização impecável, viu? Parabenizar toda a organização através do meu amigo Luan, através de todos que fazem a prefeitura, prefeito Vitor. Ficou bonito demais Praça Frei Damião, Espaço Cultura Frei Damião, foi ornamentado para receber as quadrilhas, e acho que um dos diferenciais também desse ano foi ter colocado ali a imagem da matriz de São Sebastião na entrada ali da Praça Frei Damião, né? Para receber os visitantes que tradicionalmente gostam de acompanhar as quadrilhas, né? Foi colocado um grid, enfeitado, tudo bonito, para receber o povo de Jauricuri, para prestigiar essa cultura tão linda e tão importante que é o nosso São João, né? E hoje tem mais um dia de concurso de quadrilhas no Espaço Frei Damião. Quem é de Jauricuri, de toda a região, quiser visitar e quiser acompanhar, vai ser massa por demais, viu? Hoje, ontem eu cheguei um pouco tarde do plantão, mas hoje eu quero poder acompanhar. Ontem passei, ainda parei um pouco para comprar um lanche, para levar para casa, mas hoje eu quero poder acompanhar um pouco mais de perto, né? E ainda tem esse ano, né? Tradicional São João lá do sítio Cancelas, o meu amigo Dilcim, a quadrilha Unidos da Roça. Todo ano é tradicional e tem a realização da Unidos da Roça, sempre com a parceria da prefeitura de Jauricuri. Vamos embora, produção! Bora, manda música. Tem mais aí? Tem? Então solta o som, meu garoto, vai!

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0: 8:58. Vamos mandar um abraço bem especial, nosso muito bom dia. Meu amigo Airo, Adesivo Comunicação Visual. Canto Alegre, né, Airon? Abraço pra você, pra Simone, pra toda a turma curtindo. Beijão pra dona Cacilda e seu Antônio, né? Esquecer dona Cacilda, ela dá aquele puxão de orelha em mim, meu amigo. Ô, dona Cacilda, parece, viu? Tá me devendo um abraço. Beijão pra dona Cacilda, seu Antônio, pra Ana Cássia, pra Aniele, pra Airon, Simone. Vamos curtir Zé Vaqueiro cantando Brucelose. Ficar por ficar. Pra gente fechar o nosso primeiro bloco daquele jeito, hein? Estamos apenas começando. Até o

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1: Liberal, 9 da manhã, 20 minutos, eu volto já.
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Vamos embora, 9 da manhã, 30 minutinhos. A gente toca assim, ó. É sabadão, meu filho, segura!

0: 5.000, bom dia!
1: Bom dia, Berg, aqui é Zuleide do sítio Meleiro. Berg, passa uma música pra mim ouvir com mastruz, com leite. Ô, meu vaqueiro, meu pinhão, conquistou meu coração. Na pista da paixão, e valeu, boi. Ofereço pra minha esposa, Ailton, pra meus filhos, pra toda a minha família e pra você, que é um ótimo locutor. Tenha um bom dia.
0: Vamos embora! Só na pegada. Bom dia, bom dia.

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4: Ô, Luquinhas, segura, irmão. As melhores

gerações. Quem sabe solta a voz, canta com a gente assim, ó.

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Começa

0: aquela música lá, a gente curtir. Qual? É o homem das miniaturas. É um grande cidadão, um grande homem. E um excelente profissional aí, viu? Ronaldo é mesmo que um pai pra mim, viu? Gosto de verdade, viu? E Luquinhas é um irmãozão que a vida me deu, né? Segura!
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1: Aí essa daí é pra gente fechar nosso bloco. Zé Ramalho, Metamorfose Ambulante, a Totonho Miniaturas. Eu vou dar um abraço bem especial, nosso muito bom dia. Manda uma música especial pra mim. Além de sábado, hoje é meu aniversário. Manda parabéns com Rita de Cássia e amiga Ellen Cristine. Ah, minha amiga, é ouvinte de

Deus possa abençoar muito a sua vida, viu? Parabéns, tudo de bom, com muita paz e saúde, e o resto a gente corre atrás, tá bom? Liberal 10 da manhã, 3 minutos, eu volto já trazendo tudo sobre a visita da influenciadora Virgínia Fonseca ontem no São João de Petrolina. E durante uma entrevista rápida em uma coletiva de imprensa, estavam falando aí: e aí, Virgínia, você já comeu aí o bode assado lá no bodódromo? Ela disse: oxente, aqui come bode? Como assim? Come muito, cozinhado, assado, cozido, feito pirão. Meu amigo, aqui come é de todo jeito. Divertiu ontem. Os profissionais de imprensa que estavam na coletiva com a influenciadora Virgínia Fonseca, o influenciador Álvaro e também o Lucas Guedes.

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1: 10h22.
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6: Simbora! 10h24 e a gente vai para participações.

alô, bom dia. E cadê minha amiga Thaís? E Samara, ó, tô recebendo cobrança aqui, ó. Você vou saber aqui agora, viu, Thaís? Meu brinde já chegou, ela foi a ganhadora do samba Caetada Carmel, né? E aí o brinde tava lá em Ipobi. Vou saber aqui de Samara se chegou essa semana já pra gente fazer a entrega, tá bom, Thaís? Brinde do samba Caetada Carmel, que foi sorteado naquele dia, já chegou por aqui, já está aqui. Segunda, né? Pronto, segunda-feira, viu, Thaís? Ah, minha amiga, assim, aqui é assim, eu recebo cobrança e eu já repasso aqui a direção já. Thaís, lá de Sítio Cadeirãozinho, cadê Jéssica, hein? Ontem Jéssica tumultuou o grupo, não foi, Thaís? Meu amigo.

0: lá na Serra da Inveja. Bom dia, bom dia!
1: Bom dia, Débora. Sou Maria de Sete Sedna, de Baracó. Gostaria de pedir a mão de Assisão. Peço para meus filhos, Amado Baracó, Pioneiro Marcelo Barreiro, Maneto de Sete Sedna. Para você, tem, e para Maria de Sete Tucano. Para você, tem excelente dia, abençoado por Deus.
0: Cadê, hein? A música de João Gomes com Assisão, hein? Tem aí, produção, para a gente já mandar aqui. Na sequência, é isso, é essa daí mesmo. E a produção é show, viu? Aqui, meu amigo, não perde tempo não. Solta o som, garoto!

0: no coração, que Deus abençoe, viu, dona Lourdes? A minha amiga Valdeci, lá no município de Santa Filomena, pra Luana, pra Luciano, pra Sebastião, pra Sebastiana Siqueira. Cara, tem uma turma boa com a gente, viu?
1: Coisa mais linda, viu?
0: Vamos embora, porque aqui a gente só toca as melhores, de norte a sul, de leste a oeste. A programação da Liberal toca pra você assim, ó. Quem lembra dessa?

0: daí é com
1: secretário
0: do Padre Batista, né?
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0: Ah, ontem foi dia de São João lá em Petrolina.

0: Mirão, como de todo jeito, né? A cena arrancou boas risadas dos profissionais de imprensa que estavam lá, né? E as curiosidades, né? Algumas coisas que são extremamente normais para nós aqui do Norte, Nordeste, do Sertão, são esquisitos para o pessoal lá do Sul, né? Já outras coisas que são normal para eles lá, é esquisito pra gente. Como é as coisas, né? Nadir Lacerda, obrigado, viu? Que Deus abençoe. Cuida, Carlos!
1: Ela já sabe qual é.
0: Bora!

0: Azazel.
1: Que agradeço, meu irmão. Obrigado, Asas Livres. Sucesso pra vocês. Já
0: obrigado,
1: é sucesso,
0: viu?
1: Em todo o Brasil.
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3: Liberal 10:45.

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59 minutos, tá passando rápido, né? 10h59, cadê Michele da Oncinha, hein, Michele? Obrigado, Valdeci. Só falta dois agora. Obrigado, Valdeci. Deus abençoe, viu? Deixa eu só mudar pra cá rapidinho, porque vai ter agora as participações. O nosso Libzap tá liberado, 96005000. Só falta dois agora, viu? Tô chorando aqui.

0: comigo. Bora, bora.
1: Olá, Berg, bom dia, sou eu, Pinto do Bar, Serra da Pitombeira. Tô passando pra nos pedir uma música daquele cantor novo de Euricurim, tem? Pra ser nosso amigo Sérgio Bigode em Serrolândia. E pra toda a minha família, nossa amiga Vanusa, nosso amigo Leidão aqui na Serra da Pitombeira, né? A esposa dele que é o Vinte Mero Rim. É Amado da Liberal, Ciana Franga no Cinto, Bom Princípio. Antônio Bruno Cacimba Nova, Cicero Martins, Grupo Doís e toda a minha família. Um abraço, tão gordinho, meu filho, o joelho pra cair.
0: Deixa eu mandar a música de minha amiga Valdeci. Lá na cidade de Santa Filomena, aí eu demoro muitas vezes para tocar, porque eu gosto de prender Valdeci aqui comigo, rapaz. Valdeci é uma pessoa que a rádio me presenteou, né? Eu amo muito, viu, Valdeci? Luana, Michele da Oncinha, Mari, Aparecida, Cícera, Edilane, o Anderson, que tá lá em São Paulo, mas que é de Ipubi.
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0: Tem mais gente aí, produção? A Rosemary, que é também aqui da nossa região, mas tá morando fora.
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0: Vamos embora. O Carlos, lá de Santa Cruz.
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0: céu. Aí, Valdeci, ó. Ivonete Maria, ela pede Amado Batista, oferece para suas filhas Vanusa, Vanês.
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0: Segura, Aparecida, Cícera. Cadê Dona Francisca, hein?

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São Paulo. Hoje é hoje. A saudade da cidadezinha, né? Antes é a Ivana, né? A patroa. Obrigada, Aparecida.

Essa daí é com Mumuzinho Fulminante. Vou mandar um abraço pra Pedrão, pra George, pra Jonathan Bruno, mais conhecido como Buchada. Produção, peraí. Ei, Buchada. Obrigado, viu, Aparecida? Peraí, Buchada. Peraí, produção. Obrigado, viu, Aparecida? Obrigado, viu? Cadê? Ei, Buchada! Cadê? Ei, Buchada! Peraí, produção. Ei, Buchada! Peraí, o que é que vocês estão rindo, né? Cadê a música de Rui Grude, hein? A música? Tá aí no ponto?

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0: Ei, Vitória! Cadê a rainha das fofocas, hein? Ontem ela movimentou o grupo, meu amigo. Travou meu celular. Rapaz, eu entrei no grupo, tinha mais de 900 mensagens, viu? É pressão, meu amigo. A rainha das fofocas. Jéssica!
1: Muito bem!
0: Aí, produção. 11 da manhã, 25 minutos, eu volto já.

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3: Tamo de volta! Deixa eu mandar um abraço, bom dia, um beijo especial pra dona Lourdinha Belarmino. Lá na Sá de Bolocó, minha princesa tá completando ano hoje, produção!

0: dona Lourdinha. Deus abençoe sempre a sua vida, viu? Muita paz, saúde, muita prosperidade. Amo muito a sua vida, tá bom? Ô, Watson.
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0: Será se vem limão com mel pra ir pro bi? Cadê a Ivana? Tem que falar na patroa, que senão ela puxa a orelha, viu?
1: É, minha cara mudei.
0: Ô, Mari, você falou aí contra mim, foi?
1: Mas por dentro eu não mudo.
0: Michelãozinho, vai.

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0: participações de hoje. Ade, quem é que tá por aí, produção? Solta o som, vai.
1: Bom dia, Dez, eu sou a Claudice, a senhora dos Barreiros, mas você babacou. Gostaria que você passe pra mim uma música com a Sena Monteiros. Aquela que fala, ela nem olhou pra mim, que fala no espelho.
0: Ela nem olhou.
1: Também eu me ofereci meus, né, meus 5 filhos. Para minhas comadres, Cícero, Márcio Baracó, comadre Marlene, comadre Francinete, minha prima tiazinha com esposo, Mauro, filho Lago Matias, mulher. Para meu amor no Rio Grande do Norte, para você, com um ótimo locutor. Bom dia, abençoa a todos.
0: Bom dia, que Deus abençoe, hein?
2: Bom dia, Berg. É a Francisca do Sítio Meleiro. Berg, eu gostaria de ouvir a música de João Gomes, de janeiro a janeiro, e oferecer para meu esposo Zequinha, meu filho João Carlos, meu filho João Vitor, meu filho Marcos, minha filha Cissa, o esposo dela é Deus, para o Amar e para você, que é um ótimo locutor. Bom dia.
0: Bom dia.
3: Olá, bom dia, Berg. Sou Janiel Guedes, da Serra do Cano, Botafó. Gostaria de ouvir Pablo, participação de Neto Brito, A Cena, somente para ouvir. Tenha um ótimo dia e ótimo trabalho.
0: Ótimo dia.
4: Bom patrão Bergo, bom dia, Bergo Dial, bom dia, Liberal FM. Quem está falando é Heraldo, Serra da Matinha, Botafó, Pernambuco. Gostaria hoje de mandar um alô para Comadre La Rúbia, na Serra da Matinha. Um alô para Adão, Mozart, toda a galera da Serra da Matinha. E um alôzão para Ciana Franga, Sítio Bom Princípio, um alô para Antônio Bruno, lá em Cacimba Nova, e também um alô para Iraci e família na Serra do Piqui. Queria oferecer a Amado Batista, Pode Chorar. Hoje
0: boa! Mais uma!
5: Bom dia, Berk, aqui é a Cícera Souza, falando do sítio Lagoa de Dentro. Eu gostaria de ouvir Zé Vaqueiro, Aproveita que eu tô obrigado, oferecer para meu marido Edilson, minha mãe Francisca do sítio Meleiro, meu pai Zequinha, meus irmãos e todo mundo que estiver ouvindo. Tenha um ótimo final de semana.
0: Obrigado, viu? Pra você também, viu? Deus abençoe. É Natan e Zé Vaqueiro, produção. Bebê lá do Tucano, Francisco Elias, amiga Micaela lá no Sítio Machado. Obrigado, viu, a todas as participações, meu amigo Guri e Francidalva.

pelo carinho, pela audiência, meu amigo Nanico, lá na Lagoa Trancada, sua esposa Kelly, Zé do Sul, lá da Serra dos Silicianos, ele pede Mado Batista. Obrigado, viu? Vambora, produção. Deus possa nos abençoar e nos proteger de todo mal. Segunda-feira, com a permissão de Deus, estaremos de volta com você e para você, aqui na melhor e mais ouvida da região. A sua Liberal, trazendo sempre muita notícia no Jornal da Liberal, em sua primeira e segunda edição. 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

Vamos embora! Deixa eu mandar um abraço bem especial, nosso muito bom dia. E até fazer as referências a toda a nossa equipe, lá da Central, Evani, o Antônio Carlos. Estão sempre aí na labuta aí, resolvendo os B.O.s. Para que a gente possa estar com muita qualidade, juntamente com o seu Neto Rodrigues, com a doutora Lorena Kelly. Nossa equipe que diariamente nos dá um suporte incrível, viu? Para que a gente possa, de fato, estar no ar com vocês. A gente depende muito da nossa equipe aqui na Central, através de Samara, de Chico César, Ana Paula. E principalmente da nossa equipe lá na Central, né? Em Ipubi, através de Evani, que nos dá um suporte incrível. E eu tenho um amor incondicional por Evani, mora no meu coração. Antônio Carlos, que é outro irmão que a vida nos deu, né? A gente pede e ora muito para que Deus possa abençoá-los e proteger de todo mal, né? Protegendo com muita saúde e paz, e o resto a gente corre atrás, né? Valeu, gente, um ótimo final de semana, que Deus nos abençoe, curta, mas curta com muita responsabilidade, porque Rádio Liberal, ela continua com você 24 horas no ar, levando sempre o melhor da música. Segunda-feira, com a permissão do nosso Criador, estaremos de volta. Beijos e abraços para todo mundo e para a mulher de seu Raimundo. E eu...

Você tá aí? O que que tá acontecendo?

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1: Meio-dia.
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1: Meio-dia e 21.
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1: Meio-dia e 40.
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0: uma hora.
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1: 1:59.
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0: 12 e 18.
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1: 6 horas.
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0: 3 e 21.
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1: 6:59.
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0: pegando, estão cada vez pior. 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
1: Em 5 minutinhos.
0: Tá difícil, viu?

0: ακριβή.
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1: 4:41.
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1: 5 e 1. 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
1: 6 horas.
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0: O anjo do Senhor anunciou a Maria, e ela concebeu do Espírito Santo. Ave Maria, cheia de graça, o Senhor é convosco. Bendita sois vós entre as mulheres, e bendito é o fruto do vosso ventre, Jesus. Santa Maria, Mãe de Deus, rogai por nós, pecadores, agora e na hora de nossa morte. Amém. Eis aqui a serva do Senhor, faça-se em mim segundo a vossa palavra. Ave Maria, cheia de graça, o Senhor é convosco. Bendita sois vós entre as mulheres, e bendito é o fruto do vosso ventre, Jesus. Santa Maria, Mãe de Deus, rogai por nós, pecadores, agora e na hora de nossa morte. Amém. E o Verbo divino se fez carne e habitou entre nós. Ave Maria, cheia de graça, o Senhor é convosco. Bendita sois vós entre as mulheres, e bendito é o fruto do vosso ventre, Jesus. Santa Maria, Mãe de Deus, rogai por nós, pecadores, agora e na hora de nossa morte. Amém. Rogai por nós, Santa Mãe de Deus, para que sejamos dignos das promessas de Cristo. Oremos. Infundi, Senhor, como vos pedimos, a vossa graça em nossas almas, para que nós, que pela anunciação do anjo, vimos ao conhecimento da encarnação de Jesus Cristo, vosso Filho, por sua paixão e morte, sejamos conduzidos à glória da ressurreição, pelo mesmo Cristo, Senhor nosso.
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0: Obrigado, gente! Felipe Rodrigo, obrigada.
1: Obrigado, obrigado. Obrigado, isso. Deus abençoe.
2: 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Ei, meu menino! Eu sou bem educadinho, viu? Pode vir que eu falo com você.

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1: É isso aí.

0: Muito obrigada mais uma vez. Gente, vocês são foda, viu? Pelo amor de Deus.
1: 6:59
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1: 8 horas.
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